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1: No, no, no basta rezar. Hacen falta muchas cosas para conseguir la paz.